vez mi esperança é de que o Bernabéu seja capaz de ser justo, e eu prometo ao Bernabéu